E você ouviu aí quando são 21 horas e 8 minutos, 21 e 8, você ouviu Enoque e Priscila cantando a bela mensagem musical Não Sofra Tanto. E antes, a gente abriu o bloco, né, com essa canção bonita do Elon Cavalcante, As Firmes Promessas, aqui pra gente começar bem a nossa programação da noite.

O nosso WhatsApp para você é o 629-8176-6951. Você participa, você pede aquela canção que marcou a sua vida, aquele louvor, e a gente toca para você. 629-8176-6951. Equipe Jovens Livre, quando eu me acho atribulado,

bonita mensagem musical você ouviu junto comigo, você e eu. O homem, Irmãos Leonel, cantaram pra gente. Antes, Quando Eu Me Acho Atribulado, Equipe Jovens Livres. Que é isso, Lucas Afonso? Que tá falando aí? Equipe Jovens Livre pra você. Quando Eu Me Acho Atribulado.

Luiz Castilho cantou a Torre de Babel. Torre de Babel. Antes, a gente ouviu o Guilmar Vitor cantando bonito pra gente aqui dos seus melhores momentos.

Seguindo com a programação, agora vamos matar uma saudade gostosa dos anos 70, 72, 73, por aí. Meu Deus do céu! Quem vai cantar agora é ou são as irmãs Lira, Para os Montes Olharei.

Jair Pires cantou aí, consertando o altar. Antes, Para os Montes, olharei com Irmãs Lira.

Deus te abençoe, é o título da canção que a gente ouviu na voz do Alceu Pires. Que saudade boa, hein? Essa canção era a abertura, né? Era uma das canções de abertura do programa do Tony Silva, no programa Peça o Seu Hino Preferido, nos anos 80, pela rádio Marumbi de Florianópolis. Todas as rádios que ele apresentou aí, houve um tempo em que os programas eram abertos com essa canção, né? Deus te abençoe, na voz do Alceu Pires. Antes, a gente tocou O Dia Mais Feliz, na voz do cantor Ageu Pereira.

gente vai seguindo com a nossa programação, trazendo muitas canções, né? Hoje tocamos bastante canções, para que você possa relembrar aí canções que marcaram época. Trazendo agora para você André de Paula, Trem Celestial.

Dalvinha cantou pra gente O Último Culto, composição do saudoso Mauro Ferreira. Antes, a gente ouviu Trem Celestial com André de Paula.

seguindo com a nossa programação, lembramos que daqui a pouco a gente já vai fazer a nossa oração da noite, viu? Daqui a pouquinho vamos falar com Deus. A gente vai falar com Deus já, viu? Não é daqui a pouquinho, não, é já.

Querido Deus, amado Pai Celestial, estamos na Tua presença neste momento, Senhor, agradecendo a Ti, agradecendo ao Senhor por mais esta oportunidade de estarmos na Tua presença. Obrigado, Senhor, pelo amor, obrigado, Senhor, pelo cuidado que o Senhor tem para nos dar, cuidando de nós, ajudando em tudo, Senhor, até nos mínimos detalhes, o Senhor está à frente de nossas vidas, cuidando, protegendo, livrando-nos do mal. E é por isso que estamos aqui, Senhor, sedentos de ouvir a Tua voz. Como era bom, Senhor, quando o Teu servo Moisés ouvia a Tua voz. Que facilidade ele tinha para ouvir a Tua voz. Outros profetas que também ouviram, Senhor. Hoje também ouvimos de outra forma, mas ouvimos. Dá-nos a mesma emoção, Senhor, de ouvir a Tua voz através dos meios em que o Senhor usa hoje para falar conosco. E dá-nos o consolo, Senhor, aquele alívio para certas situações que não dependem da gente, mas dependem do Senhor. Eu sou um necessitado da Tua ajuda, da Tua graça, Senhor. Em nome de Jesus, eu te peço, em nome de Jesus, nós te agradecemos hoje, amanhã e sempre. Amém, Senhor. Amém.

Final de programa, desejando a todos vocês que vocês tenham uma noite abençoada e amanhã a gente volta a partir das 21 horas, se o Senhor Deus, nosso amado Pai, nos permitir. Despede seu amigo, irmão Lucas Afonso, vem aí na Paraná Gospel, Denise Fernandes, o Tocando Corações, e nas outras emissoras a programação musical segue para você. Grande abraço e até amanhã, se Deus quiser.

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1: Assim diz a Bíblia.
2: O homem bom tira do tesouro boas coisas, mas o homem mau, do mau tesouro, tira coisas más. Mateus capítulo 12, verso 35.
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1: Assim diz a Bíblia.
2: Julgai todas as coisas. Retende o que é bom. Livro de 1 Tessalonicenses, capítulo 5, verso 21.
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13: Boa noite, graça e paz, terça-feira. Terça-feira abençoada, dia 8 de setembro de 2026. Estamos começando mais uma edição do nosso Tocando Corações. Sejam todos bem-vindos, muito obrigada pela companhia. Você em casa, no trabalho, na cidade, no interior, no seu carro, acompanhando a nossa programação. Obrigada pelo carinho, obrigada pela companhia. Que Deus abençoe sua vida. E obrigada pela carona também. Nossos contatos liberados para você participar. Fica à vontade. Sou Denise Fernandes. Hoje, dia 8 de setembro de 2026. Esse é o nosso Tocando Corações. Pai querido, aqui estamos, Senhor Jesus, na sua santa e amada presença. E queremos te agradecer pelo dia lindo, maravilhoso que passou. Obrigada por tudo. Que tenhamos uma noite de paz, Pai. Assim oramos e te agradecemos por tudo. Amém e graças a Deus. Abrindo a nossa programação, chegando à nossa primeira sequência. Ótima noite.

A nossa primeira sequência, esse é o nosso Tocando Corações. Obrigada pelo carinho, pela companhia, o ponto de encontro dos apaixonados, as mais românticas nacionais e internacionais aqui comigo, Denise Fernandes. Para você participar, muito fácil, através das nossas redes sociais liberadas. Fique à vontade, chegando mais uma de amor. Ótima noite!

0: Muito bem, amores, esse é o nosso Tocando Corações, fechando mais uma lindíssima sequência ao som dos grandes amores. Está na hora do nosso intervalo, rapidinho, não saia da sintonia, eu volto já.
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3: Assim diz a Bíblia.
4: Antes, santificai a Cristo como Senhor em vosso coração, estando sempre preparados para responder a todo aquele que vos pedir razão da esperança que há em vós. Livro de 1 Pedro, capítulo 3, verso 15.
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0: Tocando Corações de volta por aqui, meus amores. Noite abençoada. Obrigada pelo carinho, obrigada pela sua sintonia. Para você participar através das nossas redes sociais liberadas. Bem-vindo, bem-vinda. Sou Denise Fernandes. Esse é o nosso Tocando Corações. Para os apaixonados, chegando mais uma lindíssima sequência. Ótima noite.

As mais lindas canções que falam de amor aqui no nosso Tocando Corações. Obrigada pelo carinho, obrigada pela sintonia. Sou Denise Fernandes. Esse é o nosso Tocando Corações de segunda a sexta aqui na número 1 do Povo de Deus. Para você que está curtindo a gente em casa, acompanhado, sozinho, obrigada pelo carinho, obrigada pela sintonia. Que Deus abençoe sua vida, que Deus abençoe o seu lar, seu casamento. Obrigada de coração pela sua companhia. Para os apaixonados, mais uma lindíssima sequência. Linda noite!

0: Muito bem, meus amores, esse é o nosso Tocando Corações, fechando mais uma lindíssima sequência com ela. Fico por aqui, finalizando a edição de terça-feira. Obrigada pelo carinho, que Deus abençoe sua noite, que você tenha uma quarta-feira abençoada na presença do Senhor. Te espero amanhã nesse mesmo horário com o nosso Tocando Corações. Beijos, tchau, tchau.
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3: Assim diz a Bíblia:
4: sempre tenho o Senhor diante de mim. Estando Ele à minha direita, não serei abalado. Salmo 16, verso 8.
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11: Turma de estudantes estava muito alegre porque o ano tinha acabado. Todos tinham passado de ano e agora eram férias. Combinaram de tomar o trem e voltar para casa numa longa viagem. Mais ou menos uns 30 alunos estavam dentro de um vagão voltando para casa. A viagem seria longa, todos estavam admirando a paisagem, conversando, batendo papo. Mas tinha uma passageira ali, entre todos os alunos, que não era da turma de estudantes. Era uma senhora, de aproximadamente 60 anos. E eles viram que aquela mulher tinha um semblante extremamente bondoso. Transmitia uma calma, uma mansidão. E aquela mulher ficava com um saquinho na mão. E de tempos em tempos, ela colocava a mão dentro do saquinho e jogava algo pela janela. E ficava observando a paisagem. Um sorriso estampado no rosto. Uma satisfação interior que refletia no seu semblante. atitude serena e tranquila e ao mesmo tempo repetitiva daquela senhora foi chamando a atenção dos alunos. E eles ficaram intrigados. Por quê? Que de tempos em tempos ela colocava a mão dentro do saquinho, pegava alguma coisa e jogava pela janela. Começaram a imaginar o que ela estava fazendo. E a curiosidade entre os jovens foi aumentando. E a mulher estava tão feliz, tão distraída, que não percebia que estava sendo objeto naquela hora da curiosidade do vagão inteiro. E os alunos perguntavam uns aos outros: o que será que ela joga pela janela? Olha lá, de novo. Aí ela enfiava a mão no saquinho e com um sorriso jogava aquela coisa que ninguém sabia o que era. Jogava pela janela. A viagem era longa, o tempo foi passando e a curiosidade aumentando. O que é que aquela mulher pegava e atirava pela janela? Mas de intervalos em intervalos, quase que com uma precisão suíça. A curiosidade estava consumindo a imaginação dos jovens. Até que um deles disse: eu vou perguntar para essa mulher o que ela joga lá fora. E o pessoal: vai, vamos descobrir o que é. Aí esse aluno foi andando na direção daquela senhora, que continuava olhando pela janela, e no momento em que ela foi pegar dentro do saquinho alguma coisa para tirar pela janela, o jovem disse: minha senhora, boa tarde, desculpe interrompê-la. Ah, pois não, ela estava tão distraída. É que, a senhora me desculpe, nós estamos observando a senhora já tem mais de uma hora. E de tempos em tempos a senhora coloca a mão dentro desse saquinho e atira alguma coisa pela janela. Desculpe, não temos nada a ver com isso, mas o que que a senhora está fazendo? O que é? Aí ela disse: ah, é mesmo, vocês estão curiosos, é? Puxa, nem percebi. Está bem, eu vou explicar para vocês. Há 15 anos atrás, eu fui nomeada professora naquela cidadezinha em que vocês me viram pegar o trem. E duas vezes por ano, nas férias, eu fazia esta viagem para minha casa. E há 15 anos atrás, eu reparei que a paisagem ao longo da ferrovia era monótona, triste, deserta, sem qualquer beleza. Aí eu achei que eu tinha que fazer alguma coisa para mudar aquilo. E tive a ideia de aproveitar o meu percurso, a minha viagem, que eu fazia duas vezes por ano, e jogar pela janela isto que vocês estão vendo. Sim, mas o que é? Por favor, diga! O que é que a senhora tira pela janela? Ela disse: isto aqui. Aí todos os alunos se levantaram para olhar e olharam para a mão daquela senhora. Dedos delicados. E o que ela tinha na palma da mão eram sementes. E ela disse: é isto que eu faço. Ao invés de ficar olhando as nuvens, ao invés de ficar olhando o tempo, ao invés de ficar só olhando pela janela, eu aproveito a minha viagem e vou jogando sementes à beira da estrada de ferro. E eu sempre vario as sementes. Hoje, eu estou semeando árvores frutíferas. Mas no ano passado, quando eu fiz esta viagem, eu semeei flores. Vocês estão vendo aquelas flores escarlates ali na frente? Aí todos os alunos chegaram na janela e olharam, e tinha assim um colorido bonito, escarlate. E ela disse: no ano passado eu que plantei aquilo, joguei a semente. Não é maravilhoso? Olha lá, nasceram. Tudo que eu tive que fazer foi semear. Mas Deus deu o crescimento, Deus regou, e olha que beleza. Eu fiz a minha parte e Deus fez a dele. Vocês estão vendo ali aquelas outras flores amarelinhas, que lindas. E todo mundo olhou pela janela e realmente o campo estava florido, bonito. Ela disse: é, eu semeei nas últimas férias também, há 6 meses atrás. Então, sempre que eu faço a minha viagem, de tempos em tempos, eu aproveito para semear. E eu estou mudando a paisagem. Vocês não estão achando que agora ela está muito mais bonita? E a maioria daqueles jovens tinha 15 anos de idade. E disseram a ela: bem, desde que eu me conheço por gente, estes campos são assim bonitos. E ela disse: é, mas antes não era. Há 15 anos atrás tudo isso era muito árido, deserto, monótono. Mas agora é bonito. Aí todos os alunos dentro daquele vagão começaram a aplaudir aquela senhora e disseram a ela: muito obrigado por ter semeado a nós um mundo muito melhor. Você que está ouvindo essa ilustração, preste atenção. Você precisa aproveitar a sua viagem por esta vida para semear. Semear nos corações humanos, semear nos corações áridos, semear nos corações desertos. Não sementes de flores ou de árvores frutíferas, mas semear a boa semente. E nunca ficar olhando pela janela, querendo apreciar somente o desenho das nuvens, porque aquilo que está no céu foi Deus que fez, mas o que está aqui na terra, Deus quer que você faça. Você foi chamado para semear a palavra de Deus. Em todo tempo e até fora do tempo, semeie a boa semente. Olha o que diz o livro de Eclesiastes, capítulo 11, versículo 4. Quem observa o vento nunca semeará, e o que olha para as nuvens nunca cegará. Assim como tu não sabes qual o caminho do vento, nem como se formam os ossos no ventre da que está grávida, assim também não sabes as obras de Deus, que faz todas as coisas. Pela manhã, semeia a tua semente, e à tarde, não retires a tua mão, porque tu não sabes qual prosperará, se esta ou se aquela, ou se ambas igualmente serão boas. Por isso, meu querido, minha querida, semeie em todo o tempo, de manhã à tarde à noite, e até fora do tempo, de madrugada, e em todas as oportunidades, semeie a palavra de Deus. Porque um dia você vai ver o resultado da tua semeadura, e você estará preparando para o futuro não apenas um mundo muito mais bonito, mas um mundo muito melhor. E quando vier aquele que criou todas as coisas, ele te recompensará poderosamente. Ainda que você semeie agora, com muita dor, com muita luta, com muita dificuldade, não importa. Não olhe para o tempo, não olhe para as nuvens, e nem para as crises, e nem para as oportunidades. Mas semeie em todo o tempo, ainda que seja com lágrimas, continue semeando. Porque a palavra de Deus lhe promete o seguinte. Salmo de número 126, versículo 6. Aquele que leva a preciosa semente andando e chorando, voltará sem dúvida com alegria, trazendo consigo os seus molhos. Você vai ver o resultado dessa semeadura. E quando você, com alegria, apresentar o que fez, o Senhor Jesus poderosamente te recompensará, porque Ele diz na sua palavra: eis que cedo venho, e o meu galardão está comigo, para dar a cada um conforme a sua.

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4: Vou pedir que cada pessoa aqui na Paz e Vida de Curitiba, sede do Paraná, abra no livro de Atos, capítulo 20... versículo 9. Sempre que você vier à Paz e Vida, traga o Evangelho para você aprender a palavra e crescer na fé. Acharam? Veja se ao teu lado tem alguém sem o Evangelho e chega perto da pessoa, mostra para ela aonde que nós vamos ler. Atos dos Apóstolos, capítulo 20, versículo 9. Está escrito o seguinte: e estando um certo jovem, por nome Eútico, assentado numa janela, caiu do terceiro andar, tomado de um sono profundo que lhe sobreveio durante o extenso discurso de Paulo, e foi levantado morto. Amém? Vou ler de novo, preste atenção. E estando um certo jovem, por nome Eútico, assentado numa janela, caiu do terceiro andar, tomado de um sono profundo que lhe sobreveio durante o extenso discurso de Paulo, e foi levantado morto. Agora eu leio e cada pessoa aqui na Paz e Vida sede do Paraná repete em seguida. Vamos lá. E estando, todo mundo, e estando um certo jovem, por nome Eútico, assentado numa janela, caiu do terceiro andar, tomado de um sono profundo que lhe sobreveio durante o extenso discurso de Paulo, e foi levantado morto. Misericórdia. Quantos creem nesta palavra que isso aconteceu? Você crê? Então desocupe as tuas mãos e vamos dar a melhor salva de palmas para a palavra de Deus. Mas tem que ser a melhor. Que enquanto você aplaude, diga glória, glória, glória a Deus. Abra a boca, não tenha vergonha não. Diga glória a Deus. Isso. Aplaude mais e glorifica mais ainda. Você que está ouvindo pela rádio, em qualquer lugar desse imenso país, glorifique a Deus conosco aqui. Este povo do Paraná está glorificando a Deus. Você que está ouvindo pela rádio, dê glória a Deus também. Vamos levantar um grande louvor até o trono de Deus. Oh Pai bendito, Deus amado, o povo do Paraná está puxando um louvor no Brasil inteiro agora. O Brasil inteiro está te glorificando. Recebe este louvor e sobre cada vida que te glorifica, derrame a tua bênção, derrame a tua graça, derrame a tua virtude, derrame o teu poder. Pai bendito, este povo quer ouvir a tua palavra. O homem não tem nada a dizer, este povo quer ouvir a tua voz. Então vem agora com teu Espírito Santo e tome o lugar do pregador, tome os lábios do mensageiro, fale com cada pessoa aqui nesta igreja, fale com cada pessoa que está ouvindo pela rádio. Remove todo obstáculo e que a tua palavra vá e produza o resultado para o qual está sendo mandada, em nome do Senhor Jesus. Diga amém, Jesus. Glória a Deus. Poder se assentar, por favor. Deixa eu te explicar o que estava acontecendo. Paulo viajava de navio e numa cidade portuária, essa cidade de Troade, que hoje está situada na Turquia. Naquela época ela ficava ao sul da cidade de Troia. Troade era uma cidade muito importante e Paulo tinha ali muitos irmãos, pessoas que tinham entregado a vida para Jesus, pessoas que tinham recebido Jesus como Salvador, pessoas que inclusive já tinham até se batizado nas águas. E Paulo resolve aproveitar a parada do navio em Troade para rever os irmãos que se reuniam numa grande casa, num grande edifício, que aqui eles chamam de cenáculo também, um edifício que, pelo que nós estamos vendo, tinha 3 andares. Um edifício de 3 andares, naquela época, era realmente um edifício grande. Então nós concluímos que a obra de Deus em Troade tinha prosperado. O povo tinha um lugar maravilhoso para se reunir e ouvir a palavra de Deus. E Paulo, então, reúne o povo naquele grande edifício de 3 andares. E no último andar, ele está realizando um culto, fazendo uma reunião, inclusive de Santa Ceia. E nós vamos ver que, já naquela época, a igreja cristã primitiva celebrava a Santa Ceia no domingo. O dia santo, já para o apóstolo Paulo e para os demais apóstolos, inclusive o apóstolo João naquela época, era o dia de domingo, já chamado como dia do Senhor, como o dia mais importante de reunião da semana, porque foi num dia de domingo que Jesus Cristo ressuscitou. Então você vê aqui, ó, quero ler com você o versículo 7. É importante isso. Veja, versículo 7. No primeiro dia da semana, ajuntando-se os discípulos para partir o pão, Paulo, que havia de partir no dia seguinte, falava com eles e alargou a prática até a meia-noite. Então, você sabe que naquela época não existia com o nome de dia de domingo, o dia de reunião. Não se chamava domingo, era chamado de o primeiro dia da semana. Os evangelhos, quando falam do dia que Jesus ressuscitou, os evangelhos dizem, e no primeiro dia da semana. Qual era o primeiro dia da semana para eles? Era o primeiro dia depois do sábado. O sábado era considerado um dia de descanso, e o primeiro dia da semana seria então o dia de trabalho. Mas Paulo não está fazendo no dia primeiro da semana, que nós chamamos de domingo, Paulo não está fazendo dele um dia de trabalho. Ele está fazendo um dia de culto e adoração a Deus, e ele vai celebrar a Santa Ceia. Olha, no primeiro dia da semana, ajuntando-se os discípulos para partir o pão, Paulo, que havia de partir no dia seguinte, o dia seguinte era segunda-feira. Paulo vai deixar para ir trabalhar, para viajar, para continuar a sua missão na segunda-feira. Então, o que também está certo, porque era o segundo dia da semana. Se o primeiro dia da semana é domingo, o segundo dia da semana é segunda-feira. E é assim até hoje, é ou não é? Por isso que a segunda-feira chama segunda-feira, porque é o segundo dia. Então a igreja cristã primitiva já estava se reunindo com o povo num dia como este que nós estamos hoje, especialmente para celebrar a ceia. E Paulo, que falava muito, ele alargou a prática até a meia-noite, porque o pessoal que estava lá com o Paulo, ninguém ficou preocupado com o relógio dizendo: puxa, preciso dormir, vai acabar a condução, meu marido vai ficar preocupado, minha esposa vai ficar preocupada. Todo mundo estava ali ouvindo a palavra e Paulo foi pregando e alargou a prática até a meia-noite. Você acha que a gente fala muito na Paz e Vida? Não, né? Obrigado, viu? Irmã, depois eu vou fazer uma oração particular para você, tá? Pregação na Paz e Vida é no mínimo uma hora, não é? O pessoal sabe disso. Mas Paulo não tinha esse negócio de uma hora, não. Pelo que eu estou vendo, ele já está há 3 horas falando. E o culto foi até a meia-noite, não tinha horário para terminar. E ele está no terceiro andar daquele prédio, daquele edifício, falando com os irmãos na igreja. Sobre o que que Paulo falava que ocupava tanto tempo? Paulo disse que ele não queria saber de mais nada, teologicamente falando, a não ser Cristo e Cristo crucificado. A mensagem de Paulo era essa, mas pelo vasto conhecimento que ele tinha do Antigo Testamento, ele mostrava Jesus o tempo todo no livro de Moisés, nos 5 primeiros livros da Bíblia, nos livros dos profetas. Então Paulo falava muito. E ele está falando da morte de Jesus, do sacrifício de Jesus. Ele está falando da ressurreição de Jesus e mostrando tudo nas escrituras, provando na palavra, aquele monte de rolo, mencionando trechos da palavra de Deus. E o assunto vai embora. Ele está falando com estrangeiros e fica difícil para os estrangeiros entenderem a cultura do Antigo Testamento, porque é um livro essencialmente judeu, um livro hebraico. Então, o assunto não era compreensível para todo mundo. E ainda, ajuntando-se a isso, tinha a extensão da pregação de Paulo. Porque tudo bem, eu posso falar uma hora, mas tem gente que lá pelos 30 minutos o pensamento já está voando, não é? Imagine eu falando 3 horas seguidas, como Paulo está fazendo agora. Diz aqui a palavra, e foi esse o trecho que nós lemos, que um certo jovem por nome Eútico estava sentado numa janela lá no terceiro andar, acompanhando a pregação de Paulo. Só que o olhinho desse jovem foi fechando. E ele abria de repente assim, se ajeitava na janela, e Paulo falando, e os olhinhos dele iam fechando. Eútico estava com sono, meia-noite, e Paulo não parava de falar, e o Eútico foi ficando com sono, muito sono, e ele está sentado na janela. Agora vamos ver o que está acontecendo no mundo espiritual. O diabo, que já tinha feito várias tentativas de manter Paulo na prisão, matar Paulo apedrejado, afogado, o diabo que já tinha feito de tudo para destruir o ministério de Paulo, está vendo uma oportunidade maravilhosa de escandalizar o evangelho. O diabo está fazendo com que Eútico fique cada vez com os olhos mais carregados e cada vez com mais sono, e aquele monte de demônios no mundo espiritual só esperando a hora do rapaz pegar no sono para ver se ele cai. O inferno inteiro está torcendo e o diabo está dizendo: esse menino vai cair, esse menino vai quebrar o pescoço, vai morrer, Paulo vai ser rejeitado por essa comunidade, todo mundo vai ficar revoltado com ele, nós vamos acabar com Paulo agora, é a nossa chance. E Paulo continua pregando, alargando a prática, estendendo o seu discurso, mostrando nas escrituras, e o olhinho do Eutico vai fechando, vai fechando. Tá te dando sono também, é? A gente ouve falar isso, até o nosso olhinho vai fechando, né? Agora você está nessa poltrona, se pegar no sono, o máximo que pode acontecer é cair do lado. E uma poltrona confortável, não é? Não tem perigo nenhum. Mas aquele menino está no terceiro andar, numa janela. Meu Deus, que imprudência. Que situação perigosa. E Paulo continua pregando. E não é assim que nem eu estou falando com você, não. Paulo ficava mostrando nas escrituras as profecias do Antigo Testamento, provando na palavra que Jesus é o Filho de Deus, mostrando que Jesus Cristo tinha que morrer pelos nossos pecados, e ele citava o texto, ia lá, lia, conferia, fazia o povo acompanhar, tomar nota, um estudo profundo, e a mensagem se estendendo, Paulo alargando a prática, e o Eutico na janela, e os demônios torcendo, ele vai cair, ele vai despencar dali, e os demônios festejando, ninguém está percebendo que aquele menino está quase dormindo, e os olhos de Eutico vão ficando pesados, pesados, daqui a pouco ele não está mais ouvindo Paulo falar, daqui a pouco ele já está em sono profundo. Diz a palavra que ele foi tomado de um sono profundo. Ele dormiu sentado, dormiu na janela. Agora, como que alguém pega no sono na janela? A pessoa precisa estar muito cansada para dormir sentado, ainda mais numa janela. E quando a pessoa pega no sono, ela esquece que está sentada, não é isso? Ela esquece até onde está. Eu viajo muito. Tem dia que eu acordo de manhã, eu levo um susto, eu falo, onde é que eu estou? Aí eu fico pensando, estou no Piauí, agora eu já sei onde eu estou. Às vezes eu esqueço onde eu estou. Quando você pega no sono, você perde a consciência, o sono é profundo, você não lembra de mais nada. Eutico pegou no sono e esqueceu que estava na janela. Ele pensou que estava na sua própria cama. No mínimo, ele quis virar de lado. E quando ele deu uma mexidinha, despencou da janela. Do terceiro andar daquele grande edifício, uma queda livre. Ele deve ter acordado no meio do caminho, deve ter acordado caindo aquela queda livre, apavorado, deve ter dado um grito também, não sei, a palavra não diz, mas com certeza ele acordou, ele não caiu dormindo, ele acordou no meio do caminho e viu que estava caindo, o chão aumentando cada vez mais, aquela queda inevitável. Eutico era jovem. A queda de Eutico, ou talvez o grito, ou o barulho que fez lá embaixo, foi algo tão chocante que parou o culto na hora. Muita gente correu para a janela. Paulo parou de falar. O que foi que aconteceu? Porque Paulo também estava muito distraído. E muita gente olhando pela janela, o jovem Eutico esborrachado lá embaixo. Muita gente desceu correndo de lá do terceiro andar, foi pelas escadas, gritando, tentando socorrer os familiares de Eutico, a família desesperada. Quando chegaram lá embaixo, o menino estava morto. Diz aqui a palavra, e o levantaram morto. Imagina acontecer uma tragédia dessa no meio de um culto. Uma morte trágica. E durante a pregação, não faltariam motivos para condenar Paulo. Como é que você faz uma reunião com tanta gente no terceiro andar? Os poderes públicos poderiam dizer isso. Cadê o alvará de funcionamento? Você tem licença para reunir essa multidão aqui nesse lugar? Poderiam pegar no pé de Paulo? Escuta, como é que você deixa um garoto sentado na janela? Não te ocorreu não que ele podia cair? Você é responsável, você reuniu essa multidão. teriam todos os motivos para processar Paulo, e o próprio povo poderia cair da fé. Poxa, gente lá reunido na igreja, ouvindo a palavra, se preparando para participar da Santa Ceia, e acontece uma desgraça dessa. Que Deus é esse? Que Deus é esse que deixa um menino cair e morrer no meio do culto? A gente ali adorando a Deus, ouvindo a palavra, e esse Deus não fez nada para impedir? Como é que pode? A família de Eutico iria desviar. E quando todos estavam lá embaixo, vendo o menino morto, o levantavam e ele estava morto. A palavra é clara, e eu quero te chamar a atenção para um detalhe aqui, ó. No versículo 9, que diz: e foi levantado morto. Você sabe quem escreveu o livro de Atos dos Apóstolos? Quem sabe? Levante a mão. Foi Lucas, o mesmo autor do Evangelho de Lucas. Nós sabemos que Lucas era médico. Numa das cartas que Paulo escreveu, a carta aos Colossenses, no capítulo 4, no versículo 14, Paulo diz assim: saúda-vos Lucas, o médico amado. Então Lucas era médico. Lucas era um companheiro inseparável de Paulo. O menino que caiu do terceiro andar está morto. Porque quem está escrevendo o livro de Atos dos Apóstolos é um médico. E o médico sabe quando uma pessoa está morta. Alguém que cai do terceiro andar dificilmente sobrevive. E se sobreviver, vai ficar com vários ossos quebrados. Tem que ser hospitalizado urgente. Vai quebrar várias costelas, vai ter fratura craniana, vai quebrar a perna, o fêmur, vai quebrar o braço, pode ficar paralítico, pode ficar tetraplégico. Lucas, o médico, está escrevendo no final desse versículo que eu li para você, que Eutico foi levantado morto. O menino está morto. O jovem Eutico está morto. Quero que você anote aí no nome Eutico a ironia desse nome. Eutico quer dizer sortudo. Então circule a palavra Eutico e escreva sortudo. Só que o pessoal que foi até o térreo está vendo o menino morto e diz: coitado, que falta de sorte. Ele não é sortudo coisa nenhuma, ele é um azarado. Morrer jovem desse jeito, que ironia. Como é que ele pode se chamar sortudo se na verdade ele é um azarado? Eutico, o sortudo, que sorte é essa? Cair do terceiro andar e morrer jovem desse jeito é uma desgraça, é muito azar, é um infortúnio. Esse homem não é afortunado coisa nenhuma, esse moço não é afortunado, ele é um azarado, está morto. Todo mundo comentando: o sortudo está morto. Eutico está morto. O sortudo está morto. Olha a ironia. O sortudo deu azar, caiu e morreu. Está morto. Paulo desce de lá do terceiro andar, mesmo porque não ficou ninguém no culto. Todo mundo desceu para ver a desgraça. Todo mundo foi até o térreo, até o lado de fora. Olhavam lá para cima na janela. É, coitado, hein? Que azar. Cair dessa altura, judiação, está morto. O sortudo está morto. Paulo veio descendo pela escada. Veja o que diz aqui o versículo 10. Paulo, porém, descendo, inclinou-se sobre ele e, abraçando-o, disse: não vos perturbeis, que a sua alma nele está. Paulo desce, vai até o térreo, A multidão chateada, Paulo pede licença, se agacha ali com o menino morto e o abraça, puxando aquele corpo morto para junto dele. E todo mundo olhando para Paulo. Paulo simplesmente diz isso: não vos perturbeis, porque a alma ainda está nele. Mas essa palavra que Paulo está dizendo é uma palavra profética, porque o atestado de óbito aqui no versículo 9 diz que ele está morto. E Paulo chega contrariando o atestado de óbito, o que todo mundo tinha dito: ele está morto. Foi um azar, foi um acidente, foi uma desgraça, foi uma tragédia. Paulo diz: não foi nada disso. E não fiquem perturbados. Todo mundo volte para o culto. Todo mundo volte para o terceiro andar, porque a alma ainda está no menino. E o pessoal foi, não é? Foi, e diz aqui a palavra, vamos ler? Como eu gostaria que você tivesse essa paciência comigo e essa fé. Versículo 11. E subindo Paulo, e partindo o pão, e comendo, ainda lhes falou largamente até a alvorada. Você pensou que o culto ia acabar meia-noite? Morre um sujeito ali. Era para Paulo dizer: gente, olha, meia-noite, eu sei que vocês estão cansados, o menino até morreu de cansaço. Tudo bem, eu vou dar a bênção final, todo mundo vai para sua casa, tá bem? Acabou o culto, não tenho condição psicológica de continuar, eu sei que está todo mundo chateado, vamos terminar o culto, cada um vai para sua casa. Paulo, todo animado, disse: irmãos, vamos lá. E ele deve ter dito aquele texto que ele sempre usava em Santa Ceia, e que nós usamos também, que está na primeira carta de Paulo aos Coríntios, capítulo 11, versículo 23. Depois do acidente de Eutico, da morte do menino, Paulo sobe no terceiro andar e ministra isso aqui, ó: porque eu recebi do Senhor o que também vos ensinei, que o Senhor Jesus, na noite em que foi traído, tomou o pão, e tendo dado graças, o partiu e disse: tomai, comei, isto é o meu corpo que é partido por vós, fazei isto em memória de mim. Semelhantemente também, depois de cear, tomou o cálice, dizendo: este cálice é o novo testamento no meu sangue, fazei isto todas as vezes que beberdes em memória de mim, porque todas as vezes que comerdes este pão e beberdes este cálice, anunciais a morte do Senhor até que venha. Mas o diabo queria que Paulo naquela noite anunciasse a morte do Eutico, o sortudo. Mas Paulo não faz isso não, ele continua anunciando a morte do Senhor Jesus e diz: anuncia a morte do Senhor até que ele venha, declarando que Jesus Cristo morreu, mas vai voltar. Se ele vai voltar é porque ele não está morto, ele está vivo. E Paulo traz a memória de todo aquele povo que estava no cenáculo, aquilo que Jesus Cristo disse a respeito de si mesmo. Jesus Cristo disse: quem come a minha carne e bebe o meu sangue tem a vida eterna, e eu o ressuscitarei no último dia. Talvez aquilo esteja servindo de consolo para todo mundo, pensando: é, no último dia o Eutico vai ressuscitar, não é? Porque ele morreu, estava na igreja, estava se preparando para tomar a Santa Ceia. Um dia a gente vai rever o Eutico. Talvez todo mundo estivesse se consolando com esta palavra, mas na verdade Eutico não era um azarado, ele era um grande sortudo, porque ele caiu na presença do Deus vivo e estava numa reunião onde o homem de Deus acredita que aquele que foi morto na cruz do Calvário ressuscitou no terceiro dia e está vivo pelos séculos dos séculos e tem poder sobre a morte e sobre o inferno. Eutico é um sortudo, porque ele estava no lugar certo na hora certa, ainda que tenha caído, não continuará caído. Paulo vai pregar até de manhã, até o dia raiar. Vocês me aguentam, sim ou não? Tô animado, hein? Não comecei a pregar ainda. Vocês me aguentam até o dia raiar? Até a segunda-feira? Paulo vai fazer isso com aquele povo? Só quando o dia termina e todo mundo já tinha participado da Santa Ceia, Paulo dá a bênção final e diz: agora vocês me acompanham até o porto, que eu vou pegar o navio, vou continuar viagem. E vai a igreja inteira se despedir de Paulo no porto de Troade. E Paulo entra no navio. E enquanto o navio está saindo, fica todo mundo lá no cais dando tchau. Tchau, Paulo! Tchau! E Paulo de lado conversa, acenando também. E no meio daquele povo que estava lá embaixo dando tchauzinho para Paulo, está o sortudo do Eutico, ressuscitado pelo poder de Deus, dizendo: eu caí, morri, mas Jesus Cristo me levantou. A minha alma não saiu do meu corpo, porque o homem de Deus falou e assim aconteceu. Todos ficaram grandemente consolados. Você está no lugar certo, diante do Senhor Jesus, vivo, ressuscitado, glorioso e poderoso, e você ainda tem esse privilégio maravilhoso de participar da sua carne e do seu sangue, ouvindo a palavra de Deus. Por isso, agora, não se preocupe. E se console com estas palavras. Pode ser que você tenha um monte de problema despencando lá fora. Pastor, tudo indica que amanhã eu vou chegar no meu serviço, vai ter um aviso de demissão. Pastor, tudo indica que amanhã eu vou chegar na minha empresa, tem um oficial de justiça para me entregar uma intimação. Pastor, tudo indica que amanhã eu vou chegar na minha empresa e vai ter um monte de cobrador, gente para querer receber, e eu estou endividado, vou ter que fechar a minha empresa, vou ter que fechar o meu negócio. Pastor, tudo indica que a minha mãe que está no hospital não passa dessa noite, porque o médico já disse para a gente preparar o funeral dela. Talvez você esteja com um monte de problemas ocorrendo lá fora, mas eu te digo, não se preocupe com nada de lá de fora, porque a tua bênção está aqui dentro, na presença de Jesus Cristo. Enquanto você está na presença de Deus, enquanto você persevera na presença do Senhor, Deus está operando lá fora em favor da tua vida. Imagine a alegria da família de Eutico quando pela manhã o menino estava lá no cais, dando tchauzinho para o apóstolo Paulo que estava viajando. Leia comigo aqui o versículo 12. E levaram vivo o jovem e ficaram não pouco consolados. Você sabe o que aconteceu ali? Um milagre, lógico. Mas enquanto o corpo de Eutico estava lá fora, porque é lógico que não iriam carregar o cadáver 3 andares. Enquanto o morto estava lá fora, um sereno diferente, um orvalho diferente, estava caindo sobre ele. Paulo conhece a palavra de Deus, e eu quero mostrar para você esta passagem que está no livro do profeta Isaías, capítulo 26, versículo 19. Olha o que diz: os teus mortos viverão, os teus mortos ressuscitarão. Eu estou lendo o Antigo Testamento. Despertai e exultai, vós que habitais no pó, porque o teu orvalho, ó Deus, será como o orvalho das ervas, e a terra lançará de si os mortos. O orvalho de Deus estava caindo lá fora. Não esse orvalho da erva que molha a terra, que é invisível, mas o poder de Deus descendo. Você compreende isso? O corpo de Eutico ali, gelando, enrijecendo, mas o orvalho de Deus, que diz que os seus mortos ressuscitarão, esse orvalho estava descendo sobre Eutico. E enquanto Paulo pregava, Deus estava fazendo a obra lá fora. Enquanto o povo se consolava com a palavra de Deus lá dentro, comendo a carne e o sangue de Jesus, participando dessa comunhão, lá fora Deus estava operando. Eu quero te garantir isso. Eu não vou ficar com você até a meia-noite. E você é êutico, sortudo. Eu não vou ficar com você até de manhã, hoje. Um dia nós vamos ficar, tá? Vamos fazer uma vigília. Mas hoje não, não vou ficar com você até o dia raiar, não. Você é um sortudo, é uma sortuda. Diga, eu sou êutico, eu sou êutica. Diga. É. Mas você é mais sortudo e mais sortuda ainda, porque está na presença do Deus vivo, do nosso Senhor e Salvador Jesus Cristo. E enquanto você está aqui, Deus está operando lá fora, no meio dos teus familiares, no meio dos teus problemas. Amanhã você não vai ser despedido coisa nenhuma. Amanhã você não vai no funeral da tua mãe, do teu pai. Amanhã você não vai ver oficial de justiça na tua porta. Amanhã você não vai ver cobrador na tua empresa. Pelo contrário, amanhã você vai ter a segunda-feira mais abençoada de toda a tua vida, porque hoje você passou na presença daquele que vive, daquele que reina, daquele que tem poder sobre o céu, a terra, sobre a morte e sobre o inferno. É por isso que a tua bênção está garantida. Todos ficaram grandemente consolados. Eu não estou querendo te consolar, não. Você vai dizer como Deus operou ontem, como Deus agiu em meu favor, como Deus trabalhou por minha causa. Porque esta é a palavra que Paulo estava dizendo naquela hora. Não se atemorizem, não vos perturbeis, disse ele, que a sua alma, a alma do êutico, nele está. Não se perturbe com nada. Você está na presença do Deus vivo, amém? Quer tomar posse desta bênção? A vida de êutico mudou. Ele que pegou sono, um sono profundo durante a pregação de Paulo, agora ele conta para todo mundo: eu sou aquele rapaz que caiu do terceiro andar daquele prédio. Está vendo aquela janela ali, ó? Eu estava sentado ali ouvindo a pregação do Paulo. Aí o Paulo ficou falando, falando, me deu um sono e eu dormi. E caí daquela janela, está vendo? O pessoal olhava para ele, mas cadê os ossos quebrados? Cadê? Você não ficou aleijado? Você não ficou paralítico? Você está perfeito? O que aconteceu? E o êutico tinha agora esse testemunho para dar. Aconteceu uma coisa tremenda. Enquanto o meu cadáver...

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1: Assim diz a Bíblia.
2: Quem nos separará do amor de Cristo? Será tribulação, ou angústia, ou perseguição, ou fome, ou nudez, ou perigo, ou espada? Livro de Romanos, capítulo 8, verso 35.
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1: Uma e 48.
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2: Duas e seis.
3: Assim diz a Bíblia.
4: Ora, a fé é a certeza de coisas que se esperam, a convicção de fatos que se não veem. Hebreus capítulo 11, verso 1.

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5: Duas e sete.
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9: Opa! Que a graça de Jesus esteja sobre a sua vida, começando mais um Worship Inbox aqui na nossa rádio predileta. Prazeraço Johnny Silva, vamos juntinhos, tá? Hoje, quarta-feira, meiuca de semana, que Deus continue abençoando a sua vida. E eu tenho certeza que Deus tem derramado sobre a sua vida. E a partir de agora vai derramar muito mais, tá bom? Quarta-feira, hoje, 9 de setembro de 2026. Tá preparado aí? A partir de agora, aquele louvor. Faz tempo que você não ouve e você vai ouvir aqui no nosso Worship Inbox. Aproveita aí pra você seguir a gente. Interagir nas nossas redes sociais, tem o nosso WhatsApp também pra você participar com a gente. Fique bem à vontade, tá bom? Vamos começar muito bem. Tá chegando por aqui Nova Igreja Music. Toma o teu lugar.

Você ouvindo o Ministério Mergulhar com Gabi Sampaio aqui na nossa rádio, no nosso Worship Box. Ah, passou por aqui também o Juninho Black e continuamos por aqui. Eu tenho certeza que você está com um sorriso aí de um lado do outro da boca. Isso é importante, tá? Pra você que tá assim um pouquinho com chororô, tá um pouquinho assim triste, abatido, espero aí que Deus venha acalentar a sua alma, o seu espírito, tá bom? E falar aí ao seu coração pra que você fique muito mais feliz também ouvindo aqui a nossa rádio, ouvindo aqui o nosso Worship Box, ouvindo Deus falar com você através dos louvores, tá bom? Esse é o nosso Worship Box.

0: Ó, Júlia Vitória aí, com a participação da Isadora Pompeu. Ah, e o intervalinho tá chegando. Já já eu tô de volta, tá bom? O próximo bloco tem muito mais louvores pra você. Enquanto isso, dá tempo você ir no banheiro, dá tempo você tomar um pouquinho de café, dá tempo você tomar um pouquinho de água, porque já já tem muito mais, tá? Se prepara aí, já já tô de volta.
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3: Duas e 32.
4: Assim diz a Bíblia.
5: Disse Deus: de ti farei uma grande nação, e te abençoarei, e te engrandecerei o nome. Sê tu uma bênção. Gênesis capítulo 12, verso 2.
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3: Duas e 34.
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0: E agora chegando o Ministério Atitude. Eu sou tua casa.

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2: Oi, meu irmão. Oi, minha irmã. E aí, tudo bem com você? Eu tô chegando. No ar mais um programa Sertanejo Gospel, seu programa campeão em audiência. Hoje é quarta-feira, 9 de setembro de 2026. Cumprimentando você em casa, no trabalho, campo, estradas e rodovias, sítios e fazendas, criançada, meninada, com bom e suave é que os irmãos vivam em união. Eu sou Israel Ferreira. Estamos juntos e a partir de agora com o melhor da moda pra você ouvir e louvar. Daqui a pouquinho tem homenagem a você que faz aniversário hoje. Para começar bem, vamos meditar na palavra de Deus. Eu me alegrarei e regozijarei na tua benignidade, pois tem visto a minha aflição. Conheceste as angústias de minha alma e não me entregaste nas mãos do inimigo. Firmaste os meus pés em lugar espaçoso. Salmos 31, versos 7 e 8. Meu irmão, minha irmã, Davi tinha certeza de que Deus conduziria os seus passos em meio à sua crise. Sabia que Deus viria em seu auxílio. De igual modo, podemos aprender que ainda

Que nossas lutas sejam intensas a ponto de muitas vezes nos desanimar, Deus é a nossa esperança. Crises no casamento, na vida espiritual, emocional, psicológica, saúde, por exemplo, obscurecem nossa percepção e conduzem-nos ao desespero, desânimo, desejo de desistir da vida. Nesse momento, todavia, devemos olhar de forma esperançosa para o nosso Deus. Ele pode nos conceder o livramento pelo qual suplicamos. Portanto, sede fortes e revigore-se o vosso coração. Vós todos que esperais no Senhor. Você concorda comigo? Então diga amém. Eu estou no Instagram, também no TikTok, arroba Israel Ferreira Locutor. A nossa quarta começa com Tainara e Juliano. Jesus chegou no lugar.

0: Paulo César e Barreto, como eu quero te adorar. Geis e Josiel, livro da capa azul. É, aqui você ouve músicas atuais, né? As contemporâneas, os clássicos, o melhor da moda sertaneja evangélica. Intervalo, eu volto com os Levitas.
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3: Cinco e três.
4: Assim diz a Bíblia.
5: Combate o bom combate da fé. Toma posse da vida eterna, para a qual também foste chamado, e de que fizeste a boa confissão perante muitas testemunhas. 1 Timóteo 6:12.

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3: Cinco e cinco.
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7: No clima da sua quarta-feira, que prazer também ter você por aqui. Obrigado, sua companhia também, pelo site aplicativo Alexa em qualquer lugar do país. Esse bloco tem Leia Soares. Vem me reconstruir.

0: Melhor com Deus é o recado dela que canta muito Suelen Lima. Os Levitas, perto da sua presença, não há lugar melhor, meu irmão. Obrigado a você também que tem sintonizado com a gente em mais um Sertanejo Gospel que volta já com o Luiz Felipe.
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3: E 16.
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5: Filipenses 4:6. Não andem ansiosos por coisa alguma, mas em tudo pela oração e súplicas, e com ação de graças apresentem seus pedidos a Deus.
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3: Cinco e 17.
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0: E você tá ouvindo o programa de onde? Em qual cidade, estado? Fala comigo lá no meu Instagram, @ Israel Ferreira Locutor. Lá também tem um link do meu WhatsApp, pode chamar à vontade, viu? Enquanto isso, hoje é quarta-feira, 9 de setembro, é o seu dia, o seu aniversário. Parabéns pra você nessa data querida, muitas felicidades, muitos e muitos anos de vida, que o Senhor te abençoe e te dê santidade, muitos anos de vida, muitas felicidades. Parabéns, meu irmão. Parabéns, minha irmã. Feliz aniversário! Hoje é o dia do hot dog, cachorro quente, é muito bom, viu? É dia da grávida, parabéns a você gestante, ao seu dia. Dia do administrador, dia da velocidade, com juízo, viu? Para evitar consequências. Hoje é o dia do bug, não pode dar bug no nosso computador, aí para tudo. É o dia do médico veterinário. É aniversário também de Macaú, no Rio Grande do Norte, e Jequeri, em Minas Gerais. Em sua homenagem, aniversariando hoje, Jonas Vilar, para vencer na vida.

0: Marcelo Aguiar junto e misturado. Luiz Felipe, amo te adorar. Edição de quarta-feira, o nosso sertanejo gospel, que vai pro intervalo e volta com o bloco final de hoje.
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3: Cinco e vinte e sete.
4: Assim diz a Bíblia.
5: Não te deixes vencer do mal, mas vence o mal com o bem. Livro de Romanos, capítulo 12, verso 21.
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3: Cinco e vinte e nove.
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0: Que prazer também ter você por aqui e saber que você escolheu o nosso programa pra te fazer companhia. Deus abençoe muito a sua vida, tá? No comércio, no trânsito, no seu escritório, consultório. Deus te abençoe sempre. Elias Oliver e Alex, Nova Vida.

0: Paulo e Leandro, promessas para fechar bem essa edição de quarta-feira, 9/9/2026, mais um Sertanejo Gospel. A seguir, mais um programa que vai abençoar a sua vida. Fica sintonizado. Amanhã, nesse horário, eu volto e te encontro para mais um Sertanejo Gospel. Deus abençoe e te guarde. Um forte abraço. Fica na graça e na paz do nosso Deus. Tchau.
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3: Assim diz a Bíblia.
4: O que encobre as suas transgressões jamais prosperará, mas o que as confessa e deixa alcançará misericórdia. Provérbios capítulo 28, verso 13.
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1: Boa noite, gente. Deus abençoe.

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1: Olá, graça e paz a todos. Sejam bem-vindos a mais um programa Cristo é a Resposta. Clama por respostas e se ouvem muitas vozes tentando acalmar o coração dos homens, mas há uma só voz a ser ouvida, reconhecida e autêntica, a voz do Filho de Deus, Jesus Cristo, Senhor e Salvador de todos os homens.

0: dia! Chegamos com mais um programa Triste Resposta. Ao Ivão aqui na Paraná Gospel, nesta super quarta-feira, graças a Deus, mais um programa indo ao ar nessa manhã para você, pela bondade, pela misericórdia, pela graça do nosso Deus. Aldrin Lima, pastor Ademar Lara, e Aldrin Lima com toda a equipe Cristo é Resposta nessa manhã. E seja bem-vindo, seja bem-vinda a você, querido ouvinte, você que nos ouve em casa, no carro, no trabalho, né? Você que nos ouve aí nos quatro cantos do Brasil. O nosso muito obrigado desde já pela sua audiência e o nosso bem-vindo a você. E que você continue conosco aqui, né? Que você continue conosco, possa aproveitar aqui cada detalhe dessa programação, cada música, cada mensagem, cada momento de oração, né? E pastor Ademar Lara, graça e paz, pastor. Tudo bem por aí?
1: Tudo bem, graças a Deus, tudo bem. Graça e paz para você, os nossos ouvintes e um glorioso bom dia, né? Que todos nós possamos ter um dia muito, muito abençoado. Que o Senhor dos céus, ele possa dar saúde e força, sabedoria para nós. Muito bem, nós vamos então, nesse momento, nós vamos fazer a nossa oração inicial. Eu vou pedir para o Aldrin fazer essa oração inicial e depois a gente volta aqui com o Celebrando a Vida. Tem a decolagem e depois o Celebrando a Vida.
0: Maravilha, então vamos orar juntos. Pai querido, nessa manhã, Senhor, nós somos gratos a Ti por essa oportunidade de estarmos juntos aqui, Pai, comunicando para o nosso ouvinte, levando através da Paraná Gospel, através das rádios parceiras aqui, Senhor, a Tua palavra, a Tua mensagem. Pai, obrigado. Obrigado pela vida, obrigado pela saúde, obrigado pela paz no nosso coração, Senhor. Obrigado por cada detalhe, Senhor, que o Senhor tem cuidado para que a gente esteja aqui todos os dias, Pai, transmitindo essa programação maravilhosa. Pedimos a tua bênção sobre o programa de hoje, pedimos a tua bênção sobre cada ouvinte que está conectado nessa manhã, Pai, ouvindo a programação, colocando quem sabe diante de ti, Pai, o seu dia nesse momento, né? Os seus compromissos, as suas atividades, né? E que o Senhor possa abençoar esse querido irmão, possa abençoar essa querida irmã, possa me abençoar, abençoar o pastor Ademar Lara, para que com a tua graça, Senhor, nós venhamos dar conta do recado, né? Dar conta aí dos nossos compromissos, Pai. Em nome de Jesus, eu peço a Ti essas coisas e em Teu santo nome eu agradeço. Agradeço mesmo ao Senhor pelo presente maravilhoso que o Senhor nos dá e que nós vamos, Senhor, daqui a pouquinho celebrar a vida. Sem ela, sem o Senhor, nós nada podemos fazer, Pai. Sem a vida, nós nada podemos fazer. Muito obrigado por isso e em Teu santo nome eu agradeço. E assim eu oro, Pai, começando mais um programa Cristo é Resposta. Amém e amém. E agora eu convido você, querido ouvinte, para apertar o seu cinto, para se ajeitar na poltrona, porque o nosso aviãozão está pronto, né? Está pronto para a gente subir, vamos decolar, vamos sair do chão, vamos ficar pertinho do Senhor Jesus, curtindo aí canções maravilhosas, mensagens tocantes, né? Se ajeita aí, não perca esse momento da decolagem, que é bom demais. Dá aquele friozinho na barriga? Dá sim, dá.
1: Alô, doutor Melão.
0: Oi, seu Jarbas.
1: Eu escuto, bom dia para meus sons e fons. O senhor tava com dor de barriga, é isso?
0: Não.
1: O senhor falou não sei o que de barriga aí?
0: Eu falei do friozinho na barriga, que dá com a decolagem.
1: Oh, isso é causa do produtor, muito querido, viu?
0: Não.
1: Porque quando a barriga esfria, ó, né? Porque tá. Já tá na hora de.
0: Não! Quando a barriga esfria, é porque tá tomando muito vento, entendeu? Tá.
1: O senhor espera um pouquinho que eu vou trocar de roupa. Eu vou aproveitar o voo do nosso Boeing 747, vou pegar uma carona, porque o meu jatinho tá com um problema, Aldrin.
0: Como assim? O que aconteceu?
1: Não tenho dinheiro pra colocar o combustível.
0: Ah, choradeira, rapaz. Já agora, sim?
1: Os que vêm cantar e pregar aqui hoje, cada um vai trazer uma cesta básica pra mim, né? E também vai dar uma ajuda de custo pro... Porque eu tenho que voar muito, né? Até outubro, né? 4 de outubro, tá aí pertinho já,
0: né? Tá aí pertinho, né?
1: pertinho, pertinho. É,
0: tá aí pertinho.
1: Então, mas se o senhor tiver com dor de barriga, meu, Zodrima, eu mandarei o doutor ente querido, para fazer uma visita pro senhor aí, de graça, viu?
0: Credo, não, obrigado.
1: O senhor não pode ignorar essa oferta gratuita, Adriano. Não pode.
0: Não, eu estou ignorando, só estou postergando, viu, seu Jarbas? Não precisa.
1: Tudo prontinho lá, Adriano. Ele já tem a sua medida, né?
0: Já tirou.
1: Altura, a largura, né? E também o tamanho do pé, né? Porque senão a tampa não.
0: O Jarbas. Vai pra lá, seu Jarbas. Jesus do céu. Meu Deus do céu.
1: O que ele falou aqui, Adriana? Ai, meu Deus do céu. Que precisa tirar a medida do pé, senão a tampa não fecha.
0: Para. Ai, senhor, até apertei botões errados. Que misericórdia, ai, senhor.
1: Meu Deus do céu, viu? Vamos em frente então, meus amados. Tudo é brincadeira aqui, mas o problema é muito sério, né, Adriano? Não sei lidar com essas coisas. Um temor e
0: é
1: temor.
0: Verdade.
1: Então vamos agora. Já decolamos, né, Adriano?
0: Não, vamos decolar ainda.
1: Ah, mas vamos decolar então. E depois de que descolar do chão, a gente volta aqui celebrando a vida, né? É, celebrando a vida.

Senhoras e senhores, sejam todos bem-vindos. Por favor, apertem seus cintos, pois decolaremos em alguns instantes. Obrigada.

0: Senhoras e senhores, decolamos com sucesso. Sintam-se livres para acomodar-se confortavelmente. Desejamos uma boa viagem.
1: Maravilha! Com essas canções lindíssimas, nós celebramos a vida. E agora eu convido você para ouvir aqui o pastor Cornélio Augusto, que vai trazer para nós mais um capítulo do livro de Provérbios, né, pastor Zé Barlar? É isso mesmo?
2: Exato, o livro de Provérbios. E hoje traz aqui para nós aqui o capítulo 12. O capítulo 12 do livro de Provérbios contrasta o caminho do justo e do ímpio, né? Aquele que serve a Deus e aquele que não serve a Deus. Focando na disciplina, no poder das palavras e a integridade moral. Essas coisas aqui nós vamos ouvir, então, o nosso queridíssimo pastor Cornélio Augusto, que ficou um pouco assustado e perguntou: que história é essa aí de passou do número 50, não fecha a tampa? Ele quer uma explicação. vamos lá, depois. E não vem explicar nada aqui, não. Chega, já falou isso.
1: Já, né? Tá bom, né? Pastor Cornélio Augusto, vem pra cá então, pastor.
3: Lâmpada para meus pés é a tua palavra, e luz para meu caminho. A palavra falada vem no revoar dos pássaros pela manhã, iluminada pelo sol da justiça. Com o pastor Cornélio Augusto.
4: Capítulo 12. Quem ama a disciplina, ama o conhecimento, mas o que aborrece a repreensão é estúpido. O homem de bem alcança o favor do Senhor, mas ao homem de perversos desígnios, ele o condena. O homem não se estabelece pela perversidade, mas a raiz dos justos não será removida. A mulher virtuosa é a coroa do seu marido, mas a que procede vergonhosamente é como podridão nos seus ossos. Os pensamentos do justo são retos, mas os conselhos do perverso, engano. As palavras dos perversos são emboscadas para derramar sangue, mas a boca dos retos livra homens. Os perversos serão derribados e já não são, mas a casa dos justos permanecerá. Segundo o seu entendimento será louvado o homem, mas o perverso de coração será desprezado. Melhor é o que se estima em pouco e faz o seu trabalho, do que o vanglorioso que tem falta de pão. O justo atenta para a vida dos seus animais, mas o coração dos perversos é cruel. O que lavra sua terra será farto de pão, mas o que corre atrás de coisas vãs é falto de senso. O perverso quer viver do que caçam os maus, mas a raiz dos justos produz o seu fruto. Pela transgressão dos lábios, o mal se enlaça, mas o justo sairá da angústia. Cada um se farta de bem pelo fruto da sua boca, e o que as mãos do homem fizerem, ser-lhe-á retribuído. O caminho do insensato aos seus próprios olhos parece reto, mas o sábio dá ouvidos aos conselhos. A ira do insensato num instante se conhece, mas o prudente oculta a afronta. O que diz a verdade manifesta a justiça, mas a testemunha falsa a fraude. Alguém há cuja tagarelice é como pontas de espada, mas a língua dos sábios é medicina. O lábio veraz permanece para sempre, mas a língua mentirosa apenas um momento. Há fraude no coração dos que maquinam mal, mas alegria tem os que aconselham a paz. Nenhum agravo sobrevirá ao justo, mas os perversos o mal os apanhará em cheio. Os lábios mentirosos são abomináveis ao Senhor, mas os que agem fielmente são seu prazer. O homem prudente oculta o conhecimento, mas o coração dos insensatos proclama a estultícia. A mão diligente dominará, mas a remissa será sujeita a trabalhos forçados. A ansiedade no coração do homem o abate, mas a boa palavra o alegra. O justo serve de guia para o seu companheiro, mas o caminho dos perversos os faz errar. O preguiçoso não assará sua caça, mas o bem precioso do homem é ser ele diligente. Na vereda da justiça está a vida, e no caminho da sua carreira não há morte.
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1: Obrigado, pastor Cornélio Augusto, trazendo pra gente aqui o Palavra Falada. Sempre muito bom, né? Sempre muito bom esse momento. E agora é bom também ouvir com você aqui essas canções. Nós vamos curtir juntos no bloco hinos especiais, pastor Ademar Lara.
2: Isso, hinos especiais pro seu coração. Não saia daí, tá bom? Encontra o telefone aí pra alguém, né? E precisa ouvir o programa, precisa ouvir a voz de Deus, tá bom? Vamos lá então, depois a gente volta aqui, depois do hino especial, a Suzy Lissetê tá prontinha aqui para falar aqui a reflexão de hoje.

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1: Não é sobre uma canção, mas é sobre alguém que deu a sua vida na cruz do Calvário para salvar o homem pecador. E um dia, no alto da cruz, ele encontrou o ladrão que o disse assim: Senhor, lembra-te de mim quando entrares no teu reino.

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0: conto agora que um novo estudo aponta que a frequência aos cultos protestantes subiu nos últimos anos, mas o número de pessoas que se convertem despencou no país. A análise dos números mostra que 54% dos mais de 1.000 pastores entrevistados apontam uma alta pelo menos 4% na presença aos cultos desde 2023. Apesar do aumento de público, a parcela de igrejas que não registrou nenhuma nova convenção subiu para 6%. Olha isso. Fico por aqui, Deus te abençoe. Daqui a pouquinho tem mais um Gospel News.
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3: Alô você, graça e paz, como vai? Tudo bem contigo? Meio de semana e está começando mais uma edição do Top Gospel, programa que reúne as 10 músicas evangélicas que selecionamos criteriosamente para abençoar a sua vida, as mais pedidas e mais tocadas, viu? Hoje é quarta-feira, 9 de setembro, e temos duas homenagens profissionais importantes, né? Hoje é dia do administrador, profissional responsável por planejar, organizar e ajudar a conduzir empresas e instituições, e também é dia do médico veterinário, né? Profissional que cuida da saúde e do bem-estar dos animais e atua em diversas áreas importantes. A nossa homenagem aí a todos estes profissionais. E para você que está no meio desta semana, fica esta palavra: não pare agora. Você já chegou até aqui, então continue firme, porque Deus ainda tem muito para realizar na sua vida. Você crê nisso? Amém. Aumente o volume do rádio, porque o nosso Top Gospel tá no ar. Uma ótima quarta-feira.
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0: a nossa primeira sequência musical, oitava posição, Raíssa e Ravel, Passa Lá em Casa. Nona posição, Gisele Nascimento, Quem Acreditou. E no décimo lugar, ouvimos Eli Soares, Me Atraiu. Daqui a pouco, tem mais.
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2: O De Bem com a Vida volta em instantes.
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2: Três e 48.
4: Está na Bíblia.
5: Hebreus 12:15. Que nenhuma raiz de amargura brote e cause perturbação, contaminando muitos.
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2: Três e 50.
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11: Por aqui, nosso segundo Gospel News, amados. Com mais de um século de história, foi completamente destruída por um incêndio criminoso na província de Nelburs, no Canadá. O caso provocou comoção entre moradores da região e reacendeu o debate sobre os ataques a templos religiosos no país. Meu Deus, que tenso, né? Obrigada pela companhia, pela audiência. Daqui a pouquinho, temos mais um Gospel News.
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0: Muito bem, estamos de volta com você no seu rádio com o nosso programa Top Gospel. Por aqui, seu irmão em Cristo, Alex Alves. Prazer estar na sua companhia e chegou aquele momento de celebrarmos os aniversariantes desta quarta-feira. Parabéns para você, que Deus renove as suas forças e abençoe este novo ciclo. Que você tenha saúde, paz, prosperidade, sabedoria e muitos motivos para agradecer. Que os seus planos estejam sempre debaixo da direção de Deus. Receba aí o nosso abraço, o nosso carinho, em nome de toda a nossa equipe. Vamos de música e a gente dedica aí essa sequência musical aos aniversariantes deste dia 9 de setembro.
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1: Só louvor abençoado, só louvor bonito como esse que a gente ouviu, fechando o nosso programa Cristo é Resposta com chave de ouro, né? Graças a Deus, pastor Demar, mais um, né?
2: Mais um programa, sim, né? Louvado seja o nome do Senhor por isso. E que ele tenha tocado no seu coração, né? Que haja mudança de comportamento na sua vida, né? Agora é a hora de mudar, né? Não protele aquilo que você precisa mudar, né? Aquilo que está impedindo você de vamos dizer assim, de crescer na graça e no conhecimento de Jesus, viu? Não deixe isso impedir, né? Tire, né? Jesus disse assim, se os seus olhos te levarem a pecar, né? Arranca ele, que é melhor você entrar no céu sem olho do que você perecer com o olho, né? É lógico que isso aí não é no sentido, né, Odelimar? Não é o sentido, como é que se diz mesmo?
1: Literal, né?
2: Literal, exatamente. É. Não é literalmente, mas é assim que o Senhor Jesus deixou para nós esta demonstração. Vamos orar então para encerrar, Odelimar?
1: Vamos sim.
2: Pai querido, muito obrigado, porque o Senhor é bom e a tua misericórdia dura para sempre, Senhor. Te agradecemos de coração, com muita paixão por ti, Senhor, pelas coisas que o Senhor tem feito por nós. Principalmente, o Senhor tem nos ademoestado, ó Deus, porque é melhor ser do que servir.

0: porque ser é algo lá de dentro, do íntimo, é isso que vale, as intenções do nosso coração é que valem para o Senhor. Assim eu peço a tua bênção sobre todos que ficaram conosco nessa manhã, em nome do Pai, do Filho e do Espírito Santo, amém e amém, graças a Deus. Às 18 horas, nossa reprise, domingo também, da meio-dia às 14 horas. E amanhã, às 8 horas, vem cedinho, Demir, para o seu Galinha de Corda, no seu despertador, e sintoniza para negócio o programa Cristo é a Resposta. Grande abraço meu, da pastora Jussara Lara, e um grande beijo de Deus no seu coração.
1: É isso aí, grande abraço, todo lindinho, de toda a família Cristo é a Resposta a você. Fique com Deus, fique na paz do Senhor. Lindo e abençoado dia, ótima quarta-feira a você. E até amanhã. Tchau, Brasil!

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1: Oito e cinco.
2: Assim diz a Bíblia.
3: Ensina-me, Senhor, o teu caminho e andarei na tua verdade. Dispõe-me o coração só para temer o teu nome. Salmo 86:11.
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1: Oito e seis.
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Alô você, graça e paz, povo de Deus, nós estamos chegando, chegando para louvar, para adorar a Deus com você em mais um programa Ondas de Paz. Hoje, terça-feira, dia 8 de setembro de 2026, depois aí de um fim de semana prolongado, tivemos o feriado ontem, hoje de volta, tudo ao normal, né? Volta à rotina de trabalho, de estudos, uma terça-feira com um jeito de segunda-feira, mas já é terça-feira, que maravilha, que bênção, vamos louvar, vamos adorar a Deus, programa Ondas de Paz, o nosso culto de louvor e adoração ao Senhor nosso Deus. Aumente o som para louvar, aumente o som para adorar, o programa começa e começa muito bem com Gisele e Cristina, SOS.

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Ele esqueceu de tudo, porque ele estava dentro do processo de Deus e do projeto de Deus.

0: Sou Humano, Bruna Carla cantou pra gente, Damaris cantou antes com Glória, Amanda Ferrari passou por aqui com a linda canção Manassés, abrindo o programa, Gisele Cristina cantou SOS. Tá chegando o intervalo, já já eu volto pra tocar muito mais na sequência do nosso programa Ondas de Paz. Não sai daí, volto já.
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3: Oito e vinte e oito.
4: Assim diz a Bíblia.
5: O homem bom tira do tesouro boas coisas, mas o homem mau, do mau tesouro, tira coisas más. Mateus capítulo 12, verso 35.
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3: Oito e trinta.
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0: Já estou de volta com você para a sequência do nosso programa Ondas de Paz, edição desta terça-feira. Prazer enorme estar com você todos os dias, de segunda a sexta-feira, nesse horário, nessa rádio, louvando e adorando a Deus no nosso programa Ondas de Paz. Você pode participar do nosso programa e para participar é muito fácil. Acesse pedidomusical.com.br, manda o teu recado pra gente aqui no programa Ondas de Paz. Confirme, confirme a audiência, assim como o nosso irmão Rubens Frank, está conosco todos os dias, ligado, louvando e adorando a Deus no programa Ondas de Paz. Que maravilha, que bênção, forte abraço para toda a família. Vamos seguir louvando, vamos seguir adorando este Deus maravilhoso. Agora tem Aline Barros, Primeira Essência.
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Existe uma canção que o Espírito Santo quer cantar.

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1: As misericórdias do Senhor são a causa de não sermos consumidos, porque as suas misericórdias

0: Suelen Brum, Que Deus é Esse? Ouvimos antes Yahvé, quem cantou pra gente foi Gabriela Rocha. Mariana Valadão cantou pra gente Vida de Deus. Abrindo a sequência, nós tivemos Aline Barros, Primeira Essência. Tá chegando o intervalo, já já eu volto. Mandando aquele abraço especial para os aniversariantes do dia e tocando muito mais louvores no nosso programa.
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Muito boa noite para você, querido ouvinte. Boa noite para você que acompanha a nossa programação aí onde quer que você esteja. Que a paz do Senhor esteja na sua vida, no seu coração.

Estamos de volta com você, alegre, feliz da vida, crendo que Deus está com você, comigo, com todos nós, porque o amamos e o servimos com nosso coração, né? Talvez o culto que oferecemos a Deus pode ser que não seja o melhor, mas é o que nós temos para oferecer para Deus, e Ele sabe da nossa sinceridade. Por isso, dê a Ele sempre o melhor e principalmente o primeiro lugar. Começando mais um programa Louvores para Recordar nesta tarde, noite boa, gostosa, alegre, na cidade de Goiânia, Goiás, para todo mundo através da rede mundial de tecnologias. Um abraço para você que ouve a gente, tudo de bom para você. 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